0: vai cantar bonito assim lá longe. Zezé de Camargo e Luciano.
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2: 23 horas e 39 minutos.

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1: 0 hora e 4 minutos.

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1: 1:40.
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1: 1:56.
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0: 2:42.
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0: É, parceiro, como é que tá o coração?
1: Rapaz, tá batendo muito forte, mas eu tô preparado.
0: Será que tá tudo pronto?
1: Tá tudo pronto, tá tudo lindo. 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
0: Chegamos, hein?
2: Isso é o Game Over.

0: 4:39.
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1: 5:26.
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0: 6 horas, em ponto.
1: Oração da manhã. Em nome do Pai, do Filho e do Espírito Santo. Amém. Senhor, no silêncio deste dia que amanhece, venho te pedir a paz, a sabedoria e a força. Quero olhar hoje o mundo

0: com os olhos cheios de amor. Ser paciente, ser compreensivo, manso e prudente. Ver além das aparências humanas teus filhos como tu mesmo os vês, e assim não ver senão o bem em cada um. Cerra meus ouvidos a toda calúnia. Guarda minha língua de toda maldade. Que só de bênção se encha meu espírito. Que seja tão bondoso e alegre que todos quantos se achegarem a mim sintam tua presença. Reveste-me de tua graça, Senhor, e que no decorrer deste dia eu não te ofenda e te revele a todos. Obrigado, Senhor, por mais este dia. Amém.
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2: Olá, olá, salve, salve, simpatia, boas vibrações pra você aí do outro lado do rádio. Tô chegando na sua sintonia, mais uma edição do nosso Clube da Viola, é o clube que mais toca modão no seu rádio. Eu sou o Rodrigo Souza, te faço companhia a partir de agora, hein? Vem comigo pra ouvir sertanejo de verdade, sertanejo raiz, modão, sertanejo, matar saudade junto com a gente. Mais uma edição do Clube da Viola, começando com Abel e Caim, o menino e o cachorro.

Alto e Douradinho, só por Deus. Tá chegando mais uma aí, que essa é a raiz mesmo, hein? Canta pra gente aí, Tunique Tinoco, Rei do Gado.

0: 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Pra fechar essa primeira sequência de modão, de sertanejo raiz, pra você que tá ligado, acostumado aqui com o nosso Clube da Viola. Voltamos já já, hein? Continua ligado.
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4: 6:22.
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6: De volta com o Clube da Viola. Tem música, tem sucesso. Aumenta o volume aí. Tá chegando mais uma sequência com Dino Franco e Moraí. Garça Branca da Serra.

Menor a Dorinho, Goiano Valente. Mais um sucesso, mais um modão aqui do nosso Clube da Viola. Quem canta pra gente agora é César e Paulinho, com um popurri de catira.

0: No Franco e Moraí, Vida de um Boiadeiro, fechando essa sequência musical aqui do nosso Clube da Viola. Gente, muito obrigado aí pelo carinho, fica ligado, hein? Daqui a pouquinho eu volto trazendo informações.
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6: 6:40.
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11: De volta, mais um bloco, mais uma sequência aqui no nosso Clube da Viola. O clube que mais toca modão no seu rádio.

Sérgio Reis, filho adotivo, uma das músicas mais lindas e emocionantes do nosso sertanejo raiz. Agora tem Tião do Pinho e Morenito, o invejoso.

0: Caí em Casca de Boi. Pra fechar essa sequência musical do nosso Clube da Viola, voltamos já já.
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3: 6:59.
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8: Clube da Viola tá de volta no seu rádio, tem música. E a gente vai trazer mais uma sequência com Jacó e Jacozinho, o Peão e o Icaço.

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7: 7:13.
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9: De volta com o Clube da Viola, música, sucesso. Vem comigo, vamos de música, vamos de sucesso pra você ligadinho aqui no nosso Clube da Viola. Agora tem Mococa e Paraíso, o carro.

0: O César e Cristiano, o Vai e Vem do Carreiro. Pra fechar mais essa sequência musical aqui no nosso Clube da Viola, voltamos já já.
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0: aqui é o João Bosco.
1: E aqui é o Vinícius.
0: Bom, nós estamos aqui para desejar a todos vocês muito sucesso, muita paz e muita música do João Bosco e Vinícius.
1: Com certeza, valeu.

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1: 7:32.
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3: De volta com o Clube da Viola. Tem música, tem mais sucessos, vem comigo. Agora tem Lil e Léo, Berrante de

0: e Douradinho, Banho de Arruda, fechando o nosso Clube da Viola de hoje. Gente, muito obrigado pelo carinho, pela audiência. O Clube da Viola vai ficando por aqui. A gente volta no próximo programa, se Deus quiser. Tchau, tchau, até lá.
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1: 7 horas e 49 minutos.

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Louvado seja nosso Senhor Jesus Cristo. Missa do 24º domingo do tempo comum, que será celebrada pelas seguintes intenções. Pelas almas, sétimo dia, de Eloísa Trindade Seregati e Aparecida Bernardino Savatim. Também pelas almas de Floresvaldo Trindade, Emanuel Trindade, Menervina Maria de Jesus, Valdomiro Francisco de Souza, Vanilda Regina de Souza, Brás Martins de Oliveira, Adelaide Feltrin Erval, 9 meses, Francisco Morales Erval, 5 anos, Amabile Mafei Croco, Onélio Croco, Olga Daer da Silveira, Abedê Nêmio Maximiano da Silveira, Nelson de Castro Filho, José Elias Locatelli, Nadir Caprio Gasques, Pedro Lopes Gasques, João Savatim, 31 anos, Odair Savatim, 8 meses, José Lopes, 1 ano, Alcides Birello, Maria Aparecida Silveira Birello, Paulo Henrique Zoanazzi, Virgínio Rodrigues Bernardes, João Rodrigues Bernardes, Maria Rosa Bernardes Greco, Bruno Polotto, Dejanira Polotto, Severino Pistolato, Assunta Savatim, falecidos da família Maciel, Ivo Maciel, Divina Facas Maciel e Cristiane Aparecida Maciel. Em ação de graças, a Nossa Senhora Aparecida, Santa Inês, Santa Luzia, pelos 19 anos de casamento do casal Sérgio Henrique Zoanazzi e Ana Paula Machado Zoanazzi. A Nossa Senhora de Fátima, São Miguel Arcanjo e pelo aniversário natalício de Bruno de Souza. E pelos aniversariantes dizimistas da semana. Andréia Aparecida Camargo Brajato, Clélia Aparecida Sabatini Rossi, Aparecida Maria Gurzoni, Bruna Fernanda Tavares Soler, Magali Flores Tobal, Aparecida Donizete Geraldo, Odete Rodrigues Gonçalves, Edizélia José de Oliveira, Leonildo Gomes, Gervásio Sebastião da Silveira e Victor Valino Boschese. Com o canto, iniciemos a Santa Missa.

0: Em nome do Pai e do Filho e do Espírito Santo.
1: Amém.
0: O Senhor que encaminha os nossos corações para o amor de Deus e a constância de Cristo esteja convosco.
1: Bendito seja Deus que nos reuniu no amor de Cristo.
0: Mês de setembro, mês em que somos convidados a refletir mais ainda sobre a palavra de Deus, a Bíblia, que é o caminho, a verdade e a vida. Queremos colocar nessa Santa Missa em ação de graça a cada um de nós aqui presente. Reservamos esta hora para louvar, para agradecer, para pedir. Pedimos ao Senhor que aumente a nossa fé, que abençoe as nossas famílias, que nos dê saúde, paz e perseverança. Que possamos sair dessa celebração melhor do que chegamos. Também vamos celebrar de sétimo dia por Heloísa Trindade Seregate e Aparecida Bernardino Savatin. Que Deus, da sua infinita bondade e misericórdia, acolha essas nossas irmãs no seu reino e dê aos seus familiares a força e o consolo. Queremos colocar também a todos os ouvintes, a todos que estão sintonizados na Rádio Educadora FM.
1: Irmãos e irmãs, reunidos em assembleia litúrgica para celebrar o Ministério Pascal, somos inseridos na dinâmica do Pai, assumir um perdão ilimitado, deixando-nos ser modelados pela misericórdia de Deus, sendo capazes de amar, perdoar e recomeçar sempre. Vivenciando este mês da Bíblia, acolhamos a força transformadora da palavra que orienta, ilumina e dá sentido à nossa vida. Além disso, em comunhão com toda a Diocese de Votuporanga, rezamos a sexta semana da novena em ação de graças pelos 10 anos da Diocese e 10º aniversário episcopal de Dom Moacir Aparecido de Freitas. Celebremos com alegria.
0: Ato penitencial. O Senhor disse: quem dentre vós estiver sem pecado, atire a primeira pedra. Reconheçamo-nos todos pecadores e perdoemo-nos mutuamente do fundo do coração. Senhor,

0: que viestes não para condenar, mas para perdoar. Tende piedade de nós.
1: Senhor, tende piedade de nós.
0: Cristo, que vos alegrais pelo pecador arrependido, tende piedade de nós.
1: Cristo, tende piedade de nós.
0: Senhor, que muito perdoais a quem muito ama, tende piedade de nós.
1: Senhor, tende piedade de nós.
0: Deus Todo-Poderoso, tenha compaixão de nós. Perdoe os nossos pecados e nos conduza à vida eterna.
1: Amém.

0: Oremos. Ó Deus, vós que criastes e governar todas as coisas, volvei para nós o vosso olhar e para sentirmos a ação da vossa misericórdia. Dai-nos a graça de vos servir de todo o coração. Por nosso Senhor Jesus Cristo, vosso Filho, que é Deus, e convosco vive e reina na unidade do Espírito Santo por todos os séculos dos séculos.
1: Amém. Liturgia da Palavra. Quem procura viver para o Senhor se dispõe a acolher sua palavra. Ela previne contra a falta de compaixão e aponta o caminho da vivência fraterna e do perdão ao próximo. Ouçamos com atenção.
2: Leitura do livro do Eclesiástico. O rancor e a raiva são coisas detestáveis. Até o pecador procura dominá-las. Quem se vingar encontrará a vingança do Senhor. Quem pedirá severas contas dos seus pecados. Perdoa.

0: a injustiça cometida por teu próximo. Assim, quando orares, teus pecados serão perdoados. Se alguém guarda raiva contra o outro, como poderá pedir a Deus a cura? Se não tem compaixão do seu semelhante, como poderá pedir perdão dos seus pecados? Se ele, que é um mortal, guarda rancor, quem é que vai alcançar perdão para os seus pecados? Lembra-te do teu fim e deixa de odiar. Pensa na destruição e na morte e persevera nos mandamentos. Pensa nos mandamentos e não guardes rancor ao teu próximo. Pensa na aliança do Altíssimo e não leves em conta a falta alheia. Palavra do Senhor.
1: Graças a Deus.

Bendize, ó minha alma, ao Senhor, e todo o meu ser, seu santo nome. Bendize, ó minha alma, ao Senhor, não te esqueças.

pois ele te perdoa toda a culpa e cura toda a tua enfermidade. Da sepultura ele salva a tua vida e te cerca de carinho e compaixão.

sempre repetindo as suas queixas, nem guarda eternamente o seu rancor. Não nos trata como exigem nossas faltas, nem nos pune em proporção às nossas culpas.

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0: Irmãos, ninguém dentre vós vive para si mesmo, ou morre para si mesmo. Se estamos vivos, é para o Senhor que vivemos. Se morremos, é para o Senhor que morremos. Portanto, vivos ou mortos, pertencemos ao Senhor. Cristo morreu e ressuscitou exatamente para isto, para ser o Senhor dos mortos e dos vivos. Palavra do Senhor.
1: Graças a Deus.

0: O Senhor esteja convosco.
1: Ele está no meio de nós.
0: Proclamação do Evangelho de Jesus Cristo segundo Mateus.
1: Glória a vós, Senhor.

0: Naquele tempo, Pedro aproximou-se de Jesus e perguntou: Senhor, quantas vezes devo perdoar se meu irmão pecar contra mim? Até sete vezes? Jesus respondeu: Não te digo até sete vezes, mas até 70 vezes 7. Porque o reino dos céus é como um rei que resolveu acertar as contas com seus empregados. Quando começou o acerto, trouxeram-lhe um que devia uma enorme fortuna. Como o empregado não tivesse com que pagar, o patrão mandou que fosse vendido como escravo, junto com a mulher, os filhos e tudo o que possuía, para que pagasse as dívidas. O empregado, porém, caiu aos pés do patrão e, prostrado, suplicava: Dai-me um prazo e eu pagarei tudo. Diante disso, o patrão teve compaixão, soltou o empregado e perdoou-lhe a dívida. Ao sair dali, aquele empregado encontrou um dos seus companheiros que lhe devia apenas 100 moedas. Ele o agarrou e começou a sufocá-lo, dizendo: Paga o que me deves. O companheiro, caindo aos seus pés, suplicava: Dai-me um prazo e eu te pagarei. Mas o empregado não quis saber disso. Saiu, mandou jogá-lo na prisão até que pagasse o que devia. Vendo o que havia acontecido, os outros empregados ficaram muito tristes. Procuraram o patrão e lhe contaram tudo. Então o patrão mandou chamá-lo e lhe disse: Empregado perverso, eu te perdoei toda a tua dívida, porque tu me suplicaste. Não devias tu também ter compaixão do teu companheiro, como eu tive compaixão de ti? O patrão indignou-se e mandou entregar aquele empregado aos torturadores até que pagasse toda a sua dívida. É assim que o meu Pai que está no céu fará convosco, se cada um não perdoardes de coração ao seu irmão. Palavra da salvação.
1: Glória a vós, Senhor.

Caríssimos irmãos e irmãs presentes, queridos ouvintes da Rádio Educadora FM. Um evangelho

fácil de entender, um desafio para viver. Olha que bonito a palavra de Deus. Quando a gente vai na missa, quando a gente faz uma reflexão e lê a palavra de Deus, é para nos orientar, fazer um questionamento, como que está a minha vida de cristão, ver o que, que a palavra de Deus pode me ajudar, porque ela é o caminho, a verdade e a vida. A palavra de Deus, um livro é mais lindo que o outro. Nós somos convidados a refletir neste mês de setembro sobre o livro de Daniel, onde mostra que o reino de Deus não será destruído. Um grande profeta, um jovem, não só bonito fisicamente, mas cheio do Espírito de Deus. Mas assim é os outros livros também. Nós devemos assim ser um pouco mais atirados na palavra de Deus. Não olhar como um livro difícil, muito grosso. Não, a palavra de Deus é para mim, é para você. Nós deveríamos ler. Ah, mas eu não entendo muito. Mas lê, vai lendo, relendo que o Espírito Santo. Evidente que a palavra de Deus não é para se ler no banheiro. É para pedir ao Espírito Santo que ilumine. Vai lendo. Uma hora vai entrando a palavra de Deus. Eu gosto da comparação de que, se você ficar olhando, às vezes está na estante bonita na sala, mas nunca virou a página. Precisa virar a página. Porque senão fica uma coisa, aquele livro bonito, mas nunca foi lido. O que esconde uma sabedoria tão grande, um livro que não envelhece, mais de 2000 anos, porque foi o homem que escreveu, mas foi inspirado por Deus. A Bíblia não é um livro de ar-condicionado que foi escrito, foi vivido antes de ser escrito. Quantos livros de matemática já foi mudado, né? Aí entra também para ganhar dinheiro também, né? E cada tempo muda o livro de matemática, muda não sei o quê. E vão mudando, precisa gastar dinheiro para desviar. E vamos lá, e vão mudando, vai mudando. A Bíblia não muda. A palavra de Deus. E o mais importante, que a hora que você lê, dá a impressão que está falando para mim hoje. Eu vi uma vez uma pessoa, falou assim: nossa, padre, eu saí da missa, pareceu que o senhor falou tudo para mim, né? Falei, fui em cima da palavra de Deus. Às vezes eu falei mais para mim, porque o ouvido daquele que fala, o mais próximo é o dele. Mas quer ver um exemplo da palavra de Deus, como nos ajuda a refletir? Não é moralismo, não é para chamar atenção, mas é para orientar, para continuar no caminho. Nós temos que pegar para o lado bom a palavra de Deus. Eu não posso sair dessa missa do mesmo jeito que eu cheguei. Me perdoe, então era melhor nem ter vindo. Não que não quero, é uma palavra mais forte, mas para a gente poder acordar. Olha a primeira leitura, que bonito. O livro do Eclesiástico. Um livro cheio de sabedoria, de pensamentos, de orientações. Olha a primeira leitura que nós acabamos de ouvir. Não sei se vocês prestaram atenção. Quem guarda a raiva do outro, como pode pedir a cura para Deus? É profundo isso. Ai, eu já pedi tanto a cura, e Deus me abandonou, e Deus esqueceu de mim. Você está cheio de ódio no coração, não é? Às vezes você está, não perdoa a mãe, não perdoa o irmão, deseja a morte para o outro, quer que o outro, gente, você está com o coração cheio de mágoa. Limpa isso aí, para que a graça de Deus entre. Não, eu quero que aquele se ferre, aquele cara lá vai pagar, aquele ali vai morrer, aquele outro vai viver bastante para sofrer muito, aquele outro, oh Deus Santo.

Santo, você está cheio de ódio, você está cheio de rancor. Limpa isso daí, reze para a pessoa. Não precisa pular no pescoço da pessoa, mas se não puder falar bem nem mal. Às vezes a pessoa está precisando de oração. Limpa o teu coração que a graça entra. Está aí na primeira leitura. Quem guarda raiva, ódio no coração, como pode pedir a cura de Deus? Se alguém não tem compaixão com o irmão, como pode pedir o perdão? Eu acho que é para a gente refletir e começar a tirar da teoria. E olha, essa primeira leitura, sempre a primeira leitura, ela tem uma ligação com o Evangelho. O que fala nessa primeira leitura? No Evangelho a gente vê na prática. Não é? No Evangelho. Pedro chega para Jesus e diz para Jesus: Mestre, Senhor, quantas vezes devo perdoar? E ele até achou que estava abafando. Até 7 vezes. Você imagina, quantos anos você tem? Você já pecou só 7 vezes na vida? Eu preciso ver que 7 vezes eu pequei num dia, não na vida. Foi bobeada, vez só num dia a gente já peca umas 7 vezes. E Jesus fala: não te digo 7, mas 70 vezes 7. 7 é o número da perfeição. Você deve perdoar sempre, porque sempre nós estamos pedindo perdão. Nós deveríamos ficar felizes quando Jesus fala isso. Não é para se acomodar, é para mostrar o tamanho da grandeza e da misericórdia de Deus. Como é bom. E ele conta uma parábola. Um homem devia para o rei uma grande fortuna. E ele foi lá e pediu para o rei para que desse um prazo para ele pagar. Caiu aos pés do rei, de joelho. E o rei não só ouviu, como perdoou toda a sua dívida. E esse homem levantou e saiu feliz. Encontrou um que devia uma pequena quantia. Agarrou o homem e fez com que ele pagasse. O homem pediu um tempo, mas ele não deu o tempo. Aí os empregados contaram para o rei. E o rei falou: meu irmão, eu te perdoei todos os teus pecados, porque me suplicaste, e você não perdoou o seu irmão? Vão passar para a nossa vida? Será que às vezes nós não somos assim? Pedimos o perdão para Deus, e não conversamos com a mãe, com o irmão. Quantas pessoas já foram para o cemitério sem conversar, sem amar? E queremos que Deus, Pai nosso, perdoai as nossas ofensas. Tem uns que bate até no peito. Perdoai as nossas ofensas, assim como nós perdoamos a quem nos tem ofendido. Para falar a verdade, hora que eu chego nessa parte do Pai Nosso, até me dá uma enroscada. Senão não tem fundamento. Eu acho que a gente precisa parar de achar que já vai ser salvo por causa disso, disso. Não, a conversão é cada dia. Eu sei que perdoar de coração é difícil, mas é o único caminho para seguir. O amor é a verdade absoluta. São João da Cruz dizia: no fim dos tempos nós seremos julgados pelo amor que praticamos. Santo Agostinho se converteu depois de adulto, era meio biscateiro, mas encontrou Jesus depois de adulto, foi batizado e se tornou um grande homem de Deus. E Santo Agostinho diz assim: tarde eu te conheci, Senhor, mas nunca é tarde para te amar. Bonito, né? Nunca é tarde.
Tarde é depois que fecha.

0: Fecha o caixão. Então, enquanto estamos a caminho, é um convite para amar, para perdoar, para se reconciliar. É um desafio, mas é o caminho. Queremos seguir Jesus sem cruz. Fica difícil, fica difícil. Não dá para seguir Jesus sentado numa cadeira de balanço, aonde se movimenta, mas não sai do lugar. Temos que tomar nossa cruz a cada dia. E para concluir, o mais importante do que pedir perdão é perdoar. Só sabe perdoar de verdade quem sabe amar de verdade. E quem ama de verdade é feliz. Amém.
1: Amém.
0: Creio em Deus Pai Todo-Poderoso,
1: Criador do céu e da terra, e em Jesus Cristo, seu único Filho, nosso Senhor, que foi concebido pelo poder do Espírito Santo, nasceu da Virgem Maria, padeceu sob Pôncio Pilatos, foi crucificado, morto e sepultado, desceu à mansão dos mortos, ressuscitou ao terceiro dia, subiu aos céus, está sentado à direita de Deus Pai Todo-Poderoso, donde há de vir a julgar os vivos e os mortos. Creio no Espírito Santo, na Santa Igreja Católica, na comunhão dos santos, na remissão dos pecados, na ressurreição da carne, na vida eterna. Amém.
0: As preces não serão do folheto. Irmãos e irmãs, ao Deus da misericórdia e do perdão, invoquemos com toda confiança.
1: Por
0: Por vossa
1: vossa
0: misericórdia, ouvi-nos, Senhor.
1: que o Espírito Santo conduza a Igreja nos caminhos do perdão, da misericórdia, da compaixão e da conversão, fazendo dela uma comunidade viva que promove a paz e a reconciliação. Rezemos.
0: Por
1: Por
0: vossa
1: vossa
0: misericórdia,
1: misericórdia,
0: ouvi-nos,
1: ouvi-nos,
0: Senhor.
1: Senhor. Que os cristãos possam alcançar a plena unidade, de maneira especial, todos os nossos irmãos e irmãs da Diocese de Votuporanga, para que nesses 10 anos de existência possam continuar testemunhando a todo mundo o amor de Deus. Rezemos.
0: Por vossa misericórdia, ouvi-nos, Senhor.
1: Que as pessoas que estão sofrendo qualquer injustiça não assumam a vingança e a violência como opção em suas vidas. Rezemos.
0: Por vossa misericórdia,
1: que a nossa mente e o nosso coração sejam transformados pela misericórdia de Deus, para que por meio desta liturgia que celebramos, aprendamos a perdoar os nossos irmãos e irmãs e a ter misericórdia para com eles. Rezemos. Nossa misericórdia, ouvi-nos, Senhor.
0: Tudo isso vos pedimos, ó Pai, em nome de Jesus Cristo, na unidade do Espírito Santo.
1: Amém.

0: Orai, irmãos e irmãs, para que o meu e o vosso sacrifício seja aceito por Deus Pai Todo-Poderoso.
1: Receba o Senhor por tuas mãos este sacrifício, para a glória do seu nome, para nosso bem e de toda a sua santa Igreja.
0: Inclinai-vos, Senhor, nas nossas súplicas e acolhei benigno as oferendas dos vossos fiéis, a fim de que os dons que cada um trouxe em vossa honra sirvam para a salvação de todos, por Cristo nosso Senhor.
1: Amém.
0: O Senhor esteja convosco.
1: Ele está no meio de nós.
0: Corações ao alto.
1: O nosso coração está em Deus.
0: Demos graças ao Senhor nosso Deus.
1: É nosso dever e nossa salvação.
0: Na verdade, é digno e justo dar-vos graças e cantar-vos louvores, Deus Pai Todo-Poderoso, por tudo que operais neste mundo, por Cristo nosso Senhor. No meio da humanidade, dividida por inimizade e discórdia, sabemos por experiência que vós levais as pessoas a se converter e buscar na reconciliação. Por vosso Espírito Santo moveis os corações, de modo que os inimigos voltem à amizade, os adversários se dê as mãos e os povos procuram reencontrar a paz. É também obra do vosso poder, ó Pai, quando o ódio vence pelo amor, a vingança dá lugar ao perdão e a discórdia se converte em mútua afeição. Por isso, com os coros celeste, nós vos damos graças sem cessar e proclamamos aqui na terra a vossa glória, cantando a uma só voz.

0: Pai onipotente, louvado sois por vosso Filho Jesus Cristo, que veio em vosso nome. Ele é a palavra de salvação para a humanidade, a mão que estendeis aos pecadores e o caminho pelo qual nos é concedido a vossa paz. Quando vos abandonamos por nossos pecados, vós nos reconduzistes à reconciliação por vosso Filho, que por nós entregastes à morte, para que voltássemos a vós e nos amássemos uns aos outros. E agora, celebrando a reconciliação que Cristo nos trouxe, vos pedimos, santificai estas oferendas pela infusão do vosso Espírito, a fim de que se tornem o corpo e o sangue do vosso Filho, que nos mandou celebrar estes mistérios.
1: Enviai o vosso Espírito Santo.
0: Antes de dar a vida para nos libertar, estando à mesa, Jesus tomou o pão em suas mãos, pronunciou a bênção de ação de graças, partiu e o deu a seus discípulos, dizendo: tomai todos e comei, isto é o meu corpo, que será entregue por vós.

Do mesmo modo, naquela noite, ele tomou o cálice da bênção em suas mãos, proclamando a vossa misericórdia, o deu a seus discípulos, dizendo: Tomai todos e bebei. Este é o cálice do meu sangue, o sangue da nova e eterna aliança, que será derramado por vós e por todos para a remissão dos pecados. Fazer isto em memória de mim.

0: Mistério da fé.
1: Salvador do mundo, salvai-nos. Vós que nos libertastes pela cruz e ressurreição.
0: Fazendo, pois, a memória da morte e ressurreição do vosso Filho, que nos deixou esta prova de amor, nós vos oferecemos aquilo que nos destes, o sacrifício da perfeita reconciliação.
1: Aceitai, ó Senhor, a nossa oferta.
0: Pai Santo, neste banquete salvífico, suplicante vos pedimos, aceitai-nos também com vosso Filho e dai-nos o seu Espírito para que nos liberte de tudo o que separa uns dos outros.
1: O Espírito nos una num só corpo.
0: Ele faça da vossa igreja sinal da unidade do gênero humano e instrumento da vossa paz. E nos conserve em comunhão com o Papa Leão, com o nosso bispo Moacir, os bispos do mundo inteiro e todo o vosso povo.
1: Lembrai-vos, ó Pai, da vossa igreja.

Ó Pai, que agora reunistes à mesa do vosso Filho, congregai-nos também na ceia da comunhão eterna, nos novos céus e nova terra, onde brilha a plenitude da vossa paz, junto com a gloriosa Virgem Maria, Mãe de Deus, os apóstolos e todos os santos, os nossos irmãos e as pessoas que de todos os povos, línguas, que morreram.

0: rezemos com fé e confiança a oração que nos faz irmãos. Pai nosso
1: que estais nos céus, santificado seja o vosso nome. Venha a nós o vosso reino. Seja feita a vossa vontade, assim na terra como no céu. O pão nosso de cada dia nos dai hoje. Perdoai as nossas ofensas, assim como nós perdoamos a quem nos tem ofendido. E não nos deixeis cair em tentação, mas livrai-nos do mal.
0: Livrai-nos de todos os males, ó Pai, e dai-nos hoje a vossa paz. Ajudados pela vossa misericórdia, sejamos sempre livres do pecado e protegidos de todos os perigos, enquanto aguardamos a feliz esperança e a vinda do nosso Salvador Jesus Cristo.
1: Vosso é o reino, o poder e a glória para sempre.
0: Senhor Jesus Cristo, dissestes aos vossos apóstolos: eu vos deixo a paz, eu vos dou a minha paz. Não olheis os nossos pecados, mas a fé que anima a vossa igreja. Dai-lhe segundo o vosso desejo a paz e a unidade. Vós que sois Deus com o Pai e o Espírito Santo.
1: Amém.
0: A paz do Senhor esteja sempre convosco.
1: O amor de Cristo nos uniu.

0: Ai e vede como o Senhor é bom, feliz de quem nele encontra o seu refúgio. Eis o Cordeiro de Deus que tira o pecado do mundo.
1: Senhor, eu não sou digna de que entreis em minha morada, mas dizei uma palavra e serei salvo.

0: Oremos. Senhor, o vosso dom celeste penetre nossas mentes e nossos corpos, para que em nós prevaleça sempre não o sentimento, mas a força deste sacramento, por Cristo nosso Senhor.
1: Amém.
0: Podemos sentar um instante. Terça-feira, dia de Nossa Senhora das Dores, mas nós vamos celebrar a missa, né, da Irmandade Nossa Senhora das Dores. Na quarta-feira, às 19 horas, nós vamos celebrar a missa da Nossa Senhora das Dores, tá bom? Então, tem a Irmandade, né? Não tem, Maria? Da Irmandade Nossa Senhora das Dores. Então, nós vamos celebrar na quarta-feira. Parece que tem entrega das fitas também. Então vamos fazer uma celebração bem bonita na quarta-feira. E também, todo mês, como já é do conhecimento de todos, a gente gostaria de presentear a todos os dizimistas, mas a gente vai sorteando um por mês, né? Todo mês a gente faz um sorteio do catecismo da Igreja Católica ao aniversariante dizimista do mês. Então hoje nós vamos fazer o sorteio do aniversariante dizimista do mês de setembro. Queremos agradecer a todos vocês pela devolução do dízimo. Agradecemos de coração por você ter entendido da importância que é você fazer a tua devolução. Agradecimento a Deus pelo muito que Ele me dá, né? E é um mimo, um agradecimento. E o catecismo da Igreja Católica é muito profundo. Eu acredito que já faz anos que nós estamos distribuindo, então tem um bom número de pessoas que já tem o catecismo da Igreja Católica. Então vamos ver o sorteado desse mês. É esse daqui. Enroscou aqui, peraí. É esse mesmo, é esse daqui que eu estava. Aparecida Donizete Geraldo. Está aqui presente? Olha que chique. Uma salva de palmas. Até que enfim vou entregar um pessoalmente. Valeu. Olha, a gente pega também um domingo por mês para a gente fazer a celebração. Liturgicamente pode fazer toda semana, né? É, se quiser. Mas para que não perca também, né? Porque você tem que ir fazendo os exercícios para decorar, para aprender. O meus coroinha também. No segundo, sempre no segundo domingo a gente faz a celebração incensado. E tinha uma turminha nova aí, né? Foi bom a turminha, não foi? Olha! Merece até uma salva de palmas essa pergunta, né? É tudo. Elas hoje estão que nem aquela bexiga. Se encostar, estoura. Podemos ficar de pé. Obrigado, viu? Valeu, parabéns. O Senhor esteja convosco.
1: Ele está no meio de nós.
0: A bênção de Deus Todo-Poderoso, Pai, Filho e Espírito Santo.
1: Amém.
0: Um bom dia a todos. Ide em paz e o Senhor vos acompanhe.
1: Graças a Deus. A Deus.

Acabamos de transmitir a missa diretamente da paróquia Nossa Senhora da Conceição de Tanabi. Apoio Cultural Irmandade do Santíssimo da paróquia Nossa Senhora da Conceição.

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0: 9:04.
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2: Olá, tudo bem com você? Tá começando mais uma edição do nosso Sertaneja. Tô trazendo o melhor da música sertaneja raiz. Os grandes nomes da música sertaneja vão desfilar no seu rádio nas próximas horas. Vamos começar com Toninho.

0: pacote para o Asilo, Léo Canhoto e Robertinho, Lourenço Lorival, Tião Carreiro e Pardinho e o Tonico e Tinoco. Eu volto já.
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1: 9:17.
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3: É isso aí, estamos de volta no seu rádio, trazendo mais moda boa pra você recordar. Casa.

0: Craveira e Cravinha, Irmãs Galvão, Tonico e Tinoco, eu volto já já com mais moda boa aqui no Sertoneja.
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2: 9:31.
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0: Aro, Carro de Boi, Trio Parada Dura, Pose de Rainha. Se os animais falassem, Cacique Pajé, eu volto já.
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2: 9:49.
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12: É isso aí, já estamos de volta no seu rádio. É o Sertão-neja pra você, com moda boa. Bora curtir pra recordar aí Goiânia e Paranense cantar.
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0: Chapa do Viajante, Mocoque Paraíso, Morão da Porteira, Irmãs Barbosa, Goiânia Paranaense com Lágrimas de Pai. Eu volto já já.
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6: É isso aí, já estamos de volta, Sertaneja pra você. E você onde quer que esteja ligado, ligada com a gente, obrigado pela sua sintonia. Valdo Reis e Rimador, abre a sequência.

0: Moda dos 30, Daniel, Tibagi e Miltinho, Valdo Reis e Rimador, que abriram a sequência, eu volto já.
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2: 10 horas e 21 minutos.
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9: É isso aí, estamos de volta no seu rádio com Sertão Neja pra você. Vamos recordar o som de Eli Silva e Zé Goiano.

0: Vida de um boiadeiro, Dino Franco e Moraí, fechando essa sequência última do Sertaneja. Obrigado pela sua sintonia, pela sua audiência. Eu sou Pedro Neto, tô ficando por aqui. Valeu!
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2: 10 horas e 35 minutos.

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0: 10:38.
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2: Oi pessoal, tudo bem? Chegou o nosso Coração Sertanejo. Eu sou o André Aguiar. É dia de tocar Mato Grosso e Matias, Barreirito, Roberta Miranda. Começando hoje com Gilberto e Gilmar.

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2: 10:50.
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3: Já voltamos aqui, coração. Bora com Gilberto e Gilmar.

Barrenito, só tem moda boa isso aqui, eu vou dizer pra você, ó, tem mais uma, hein, com o Grandão e o Pequenininho, Rio Negro e Solimões.

0: Tá meu coração pedindo bis, o meu coração sertanejo. Vou pro intervalo aqui, o nosso coração volta já.
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2: 11 horas e 6 minutos.
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4: Voltamos! É o Coração Sertanejo pra você com Chitãozinho e Chororó.

0: Geração Sertanejo, Christian Ralph, o telefone mudo, que grande clássico pra gente ouvir das vozes de Christian e de Ralph. E tem muito mais por aí, ó. Vai ter Carreiro com o Capataz, vai ter o Eduardo Costa cantando com o próprio Ralph, né? Daqui a pouco, Divino e Donizete, muito mais, fique com a gente. O nosso Coração Sertanejo volta já.
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10: 11 horas e 23 minutos.
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12: É isso, nós estamos de volta, Coração Sertanejo. E a gente vai com você por aqui, resgatando os grandes sucessos que fizeram parte da nossa história. É pra isso que o Coração Sertanejo tá aqui. Prazer, eu sou o André Aguiar e aqui está Altair e Alexandre pra você.

Coração sertanejo Leandro e Leonardo. Ei, mundo bom! Eu tenho mais uma. Eu tenho Carreira e Capataz cantando as sete flechas. Que é isso, seu menino?

0: Paulinho na voz, fechando mais um bloco aqui pra você no seu coração sertanejo. E vem aí, logo após o intervalo, trio para da dura.
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2: 11 horas e 39 minutos.
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3: Voltamos, Coração Sertanejo, voltamos com o trio Parada Dura pra você.

0: Tchau, amor, tchau. Só que não. Eu não vou embora ainda não, é só um intervalo rápido. Vem aí o nosso bloco final ainda. Volto já.
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2: 11 horas e 56 minutos.
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7: Coração Sertanejo. Boa, nós voltamos e com vocês no nosso Coração Sertanejo. Vitor e Léo, boa sorte pra você.

Animal. Fechando o nosso coração sertanejo de hoje, eu tenho que dizer pra você que valeu! Fica um abraço todo especial do André Aguiar. Espero vocês no próximo coração. Valeu, pessoal! Valeu, gente! Valeu!

0: 12:11.
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0: 12:28.
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0: 12:32.
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2: 12 horas e 34 minutos.
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5: Fala aí, pessoal, como é que tá? Tudo bem? Estamos chegando mais uma edição inédita do nosso Top 10 Brasil, para falar de sucesso, para fazer a alegria do seu fim de semana, comigo, Renato Neves, o seu amigão aqui do rádio. Por isso, pode chegar, vamos juntos fazer história da comunicação e, claro, repito, trazendo o melhor do seu fim de semana. E aí, tudo certo, né? Tudo em cima? Bacana, então, abraçar cada amigo, cada amiga que todo fim de semana sintoniza aqui a nossa rádio para acompanhar o Top 10, as músicas que estão nas principais paradas de sucesso e vão desfilar para você aqui, ó. Começando da 10ª colocação. Sem muito papo, aumenta o som que lá vem sucesso.
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5: Em 10º lugar, tem o som do embaixador, Gustavo Lima. Canta aí, Gustavão, com Vagabundo, participação do Luiz Fonseca.

0: Música 8.
1: Em oitavo lugar tem Cleiton e Romário. Não Namora, participação do Zé Neto e Cristiano. Você acompanha com a gente aqui, ó, na programação da Mais Ouvida.

0: Música 5.
1: Em quinto lugar, tem o som do Danilo e Davi. Não mexe nas minhas gavetas. Um grande sucesso sertanejo que você acompanha aqui no Sãozão da nossa rádio, no melhor do seu fim de semana.

0: Música 3.
1: Abrindo o pódio, tem o som do Diego e Vitor Hugo, Beijei a Cura. Essa é legal, hein? Música nova. E abrindo aí com medalha de bronze na programação da Rádio Mais Ouvida da Cidade. Vamos lá, pessoal. Aumenta o som. Programa Top 10 Brasil, trazendo sempre as melhores e as mais ouvidas todo fim de semana. Encontro marcado com sucesso aqui, ó, na nossa rádio.

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1: Em intervalo pequeno, a gente volta já já, trazendo muito mais músicas, animação e o melhor do seu fim de semana.
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0: E aí, gente boa, já de volta! Não falei pra você que era rapidinho? Fim de semana é assim, ó, é só alegria, é muita música boa e esse nosso jeito de fazer a programação, de fazer FM, que só a gente tem! Mais uma vez, muito prazer, eu sou o Renato Neves, para que você saiba com quem está conversando, quem está falando com você. Muito legal ter você junto conosco todo fim de semana, trazendo o Top 10, as melhores músicas aqui na programação. Um abraço a você, amigo motorista, a você ligando o rádio agora, a você acompanhando pela Rede Mundial de Computadores, a você onde quer que esteja, para onde quer que vá. Seja muito bem-vindo, seja muito bem-vinda. Se hoje é o seu aniversário, meus parabéns também, felicidades, tudo de bom. É o que toda a família aqui da rádio deseja. Seja pra você. Vamos lá então. Agora tem medalha de prata. É o som do Zé Neto e Cristiano. Cadeira Cativa.
5: Música 2.

0: Música 1.
1: E agora chegou o grande momento. Primeiro lugar, que tava todo mundo aguardando, tem o som do Eduardo Costa, Imagina Eu. Primeirona de hoje, abrindo aí com medalha de ouro.

0: 10. Aí o som do Eduardo Costa na programação aqui da nossa rádio, você acompanhando o Top 10 Brasil. Agora a gente faz uma pausa, porque vamos fazer o Top Mundo também. Aquilo que tá bombando no Brasil e fora do Brasil, você acompanha aqui na nossa rádio, no nosso programão. Por isso que a gente criou, além do Top 10, tem o Top Mundo, que são as músicas que lá fora estão fazendo o maior sucesso, para deixar você bem atualizado no fantástico mundo musical. Vamos lá, aumenta o som, vem com a gente, sigam-me os bons!
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0: 10.
1: Finalzinho então do Top Mundo tem as mais pedidas. Aquilo que toca muito aí nas plataformas digitais. Você que acompanha sempre o YouTube e tudo mais, fica ligado.

0: Porque agora tem as mais pedidas, aquelas mais visualizadas, aquelas mais tocadas também nas principais paradas de sucesso. É um programa completo, deixa você atualizado com tudo que é bom e com tudo que tá tocando muito aí, Brasilzão, fora do Brasil, nas principais plataformas, e você acompanha agora.
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1: Finalzinho do horário, gente. Finalzinho do programa. Só resta agradecer a você o carinho, o rádio ligado, a participação. Valeu demais. Próximo fim de semana a gente se encontra trazendo muita música boa, inovação, qualidade, tradição e esse nosso jeito de comunicar, de fazer FM que só a gente tem. Beijo pra todo mundo. Fica na paz. Sucesso. Fim de semana a gente se encontra.
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2: 13 horas e 24 minutos.
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2: 13 horas e 25 minutos.

0: 13h26.
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2: Alô, família sertaneja, que maravilha! Estamos chegando firme e forte mais uma vez, estamos chegando para

Vambora, vambora, senhoras e senhores. Parada Sertaneja, segunda semana, mês de setembro. Vambora começar. Convido aqui os dois filhos de Francisco.

0: E a sertaneja, o Minutinho e o Negrão volta com muito mais.
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5: 13h53.
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7: Ei, senhoras e senhores, estamos de volta. É o Parada Sertaneja aqui na Top, aqui na Rádio Campeã, a rádio que faz o seu dia muito mais feliz. E no clima do rodeio, a gente vai seguindo com o modão sertanejo. Vambora!

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0: Ei, senhoras e senhores, chegamos ao final do Parada Sertaneja de hoje, foi bom demais. A gente volta no próximo, um abraço forte, tchau, obrigado.
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4: 14 horas e 22 minutos.

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1: 14 horas e 40 minutos.

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0: 14:58.
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1: 15 horas e 18 minutos.

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0: galera de Sorocaba.
1: Que honra, cara.
2: Valeu, as meninas.
1: Obrigado, maninho. Bom demais.
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1: Dezessete horas e 21 minutos.

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1: 18:41.
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4: 18 horas e 59 minutos.

0: Faz barulho pra Fidu Mijeta!
1: Fernando de Sorocaba!
2: 19 horas e 13 minutos.
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0: 19h27.
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6: 19:43.
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0: 20h02.
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3: 21 horas em ponto. 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